0: Anunciaram a sua presença nos serviços do santuário vários grupos de peregrinos. De Portugal, de várias dioceses, 82 grupos. Da Alemanha, 3 grupos. Un grupo de Austria.
1: A continuación se realizan los saludos a los diversos peregrinos que han llegado desde diversas partes del mundo para

0: para que a Virgem Maria, coroada Rainha pelo Rei ressuscitado, interceda pelos peregrinos deste santuário e pelos que procuram compaixão e alívio. Oremos.
1: Por la Virgen María, coronada Reina, para interceda por los peregrinos de este santuario y por todos los que buscan compasión y alivio, roguemos al Señor.
2: Dios eterno y omnipotente, que pusestes os olhos na humildade da vossa serva, ouvi as nossas humildes preces e dai-nos a vossa salvação. Por Cristo nosso Senhor. Amém.

0: Inclinemo-nos, ou os que puderem, ajoelhem para receber a bênção do Santíssimo.
1: Predisponemos nossos corações para receber a bendição do Santíssimo Sacramento.